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1: Quando eu me encontrava preso na cela de uma cadeia, foi que eu vi pela primeira vez as tais fotografias